Tulsi Gabbard, ex directora de Inteligencia Nacional de Estados Unidos, un cargazo, ha realizado desclasificando documentos básicamente de...